0: futebol, logo mais, a partir de 14 horas e 5 minutos, com bola pra frente até às 23h05, com o Panorama Esportivo. 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Emissão da madrugada, vamos agora conversando diretamente do Morro de São Paulo, a Vidócia de Moreira, Moreira da Silva.
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